0: Liliana!
1: Valle do Pará está de parranda com a tarima olímpica!
2: Viva pois o homem sano!